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2: Diego Clavel canta Soleá de Jerez con la guitarra de Antonio Carrión.
3: Hola Antonio, vamos allá.

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1: Cante por milongas, Ana Reverte con la guitarra de Manuel Carvajal. Grabación de la Bienal de Flamenco de Sevilla en 1986.

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